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não sei quantos aqui precisam, querido, mas eu creio que o Deus da restituição está nesse lugar. Quantos creem que o Deus da restituição está aqui, querido? Se você crê, levante as suas mãos, meu amado.

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0: programa Bola e Manchete, aqui na melhor programação do seu rádio, aqui na Parente FM, a rádio que toca a família. Hoje é sexta-feira, 10 de julho de 2021. Agradecemos, alô, alô, chegamos, rapaz, o áudio aqui, né, tinha que aumentar o áudio da mesa também, né. Estamos chegando com mais uma edição do programa Bola e Manchete. Agradecemos aí o seu carinho, o seu apoio, a sua audiência, obrigado por você já estar ligado, sintonizado nesta sexta-feira, 10 de julho de 2026. 7:06, agradecemos também toda a nossa equipe e, claro, agradecemos a Deus sempre, né, pelo cuidado, pelo amor. Agradecemos a Deus por mais um dia. Agradecemos a nossa equipe, direção-geral de programação, doutor Alexandre de Paula, direção-geral Jaqueline Parente, no apoio Erika Pita, Carli Pita, Rui Silva, e eu sou Rogério de Paula. Nós vamos juntos até 8, né? Hoje é 10, né? 10 de julho, sexta-feira. Aí, para muita gente é imprensado, para muita gente tem trabalho, né? Amanhã já é sábado, domingo. E nós estamos aqui, vamos trazer as notícias, as informações, o esporte, a Copa do Mundo afunilando e cada vez mais se confirmando aquilo que todo mundo já falava, né? Pelo menos aqueles que entendem um pouquinho de futebol, né? A gente a resenha é que França e Argentina seriam as grandes favoritas aí dessa Copa do Mundo. Nunca foi tão fácil. Na minha opinião, nunca foi tão fácil para a França, principalmente, né, conquistar um título. Está muito claro, está muito nítido, né, está muito cristalino a Copa do Mundo de 2026. Poderá ser conquistado pela França ou Argentina, né? Vamos ver. Hoje tem mais jogo. Daqui a pouco a gente vai trazer aí os resultados de ontem, né? O resultado de ontem, hoje, quem joga amanhã. Daqui a pouquinho vamos trazer o esporte e você fica ligado aí, você fica sintonizado. Eu quero agradecer o seu carinho, o seu apoio, a sua audiência. 99116-1059. Você participa aí conosco, 99116-1059. Manda mensagem de áudio, de voz, né? Você é nosso convidado especial aqui na resenha da manhã, aqui na programação mais ouvida do programa, né? Aqui, programa Bola e Manchete. 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E também a turminha toda aí das Pizzaria 290 ali na IE Coelho no aeroporto e na gelateria lá na Aparecida. Obrigado pelo carinho, pela audiência. Você que está no carro, em casa, no trabalho. Você, minha amiga dona de casa, fazendo aí aquele cafezinho gostoso. Obrigado por nos acompanhar. Um abraço humano aí no São Vicente. A Socorro. A Kátia, obrigado. Um abraço aí também para a Vivi. Um abraço aí também para a Catarina. A turma toda que está já ligada aí. Todo mundo já sintonizado. Meu amigo Júnior Amorim. Um abraço aí a todos vocês aí na Gelateria e Pizzaria 290. O Henrique na Ótica Mido. Um abração para vocês aí. Todos os nossos amigos taxistas que estão nos acompanhando, lotação, quem está trabalhando, aquele abraço. Vamos lá, vamos de canção, vamos à música, mais chamada, mais tocada, a mais solicitada, né? Banda Som e Louvor. É tempo de cantar.
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0: Vamos nós! As manchetes do dia nessa sexta-feira, 10 de julho. Agora são 7 horas e 13 minutos. Obrigado pelo carinho, pela audiência. Você que está ligado, você que está sintonizado, você que está aí na melhor programação do seu rádio, aqui na Aparente FM 105,9. A rádio que toca e cuida aí bem da família. Eita! Vamos nós! Deixa aqui eu baixar um pouquinho aqui. As manchetes do dia, vamos lá. Daqui a pouquinho eu vou trazer Copa do Mundo. Daqui a pouquinho teremos Espanha e Bélgica. Vamos saber quem será o adversário. Por isso que eu digo, França já passou ontem. A França venceu o Marrocos por 2-0. O Mbappé perdeu pênalti. Poderia ter sido bem mais, né? Tá sobrando, assim, a gente vê a seleção francesa, né, sobrando. E vai pegar uma dessas duas seleções que, na minha opinião, também são fraquinhas que sobram. Espanha e Bélgica, a Espanha ainda é um pouquinho melhor, né? Messi lidera ranking histórico de jogadores com mais vitórias em Copa do Mundo. Tá aí, uma briga boa, né, entre Messi e Mbappé, quem será o artilheiro. Quem será o campeão? Eu acho que Messi já está se despedindo das Copas, né? Copa do Mundo, daqui a pouquinho. Minha casa, minha vida. Governo propõe doação de áreas ao lado do CSE para construção de 448 moradias. Prazo para bolsa do ProUni termina nesta sexta-feira, hoje. Atenção! Termina hoje o prazo para bolsas do ProUni. Ação de saúde para moradores de Normandia segue até sábado. Vim para ganhar. Idosos encaram o desafio dos 5 quilômetros na corrida 9 de julho. Edilson Damião reavalia candidatura ao governo de Roraima e mira Senado ou Câmara Federal. Suspeito de furtar casa de idoso é agredido por moradores no bairro Pedra Pintada. Mulher amarra marido após ser ameaçada em Pacaraima. Eita! Estas e outras notícias daqui a pouquinho. Você fica ligado, você fica sintonizado aqui na melhor. Vamos de canção.
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Muito bem, estamos de volta, 7:19 agora, 7:20. Vamos acordar, gente, muito bom dia a você que está nos acompanhando em casa, no carro, no trabalho. Participe aqui no 99116-1059, é o telefone aí para você participar das nossas, dos nossos grupos de WhatsApp. Você pode seguir a gente aí no Instagram, é isso mesmo, segue a gente aí no Instagram, no YouTube, procura lá TV Parente FM no YouTube. Baixa o aplicativo também da Rádios Net e fica ligado, sintonizado 24 horas. Tá bacana demais. Som 100% digital aí na nossa Rádios Net aí, né, no aplicativo, bacana demais. Estamos ajustando ainda no carro, né? Ainda com o pessoal reclamando, às vezes dando interferência e tudo mais, mas estamos trabalhando aí, mesa nova, tentando levar aí o melhor som digital, qualidade total aí no seu som aí da Parente FM, para chegar aí uma programação e um áudio bacana para você, né? Vamos lá, gente, vamos trazer as notícias do esporte. Nós tivemos ontem a França vencendo Marrocos por 2-0, jogão de bola. Mbappé perdeu o pênalti, vai se destacando aí como, né, um dos artilheiros da competição. Ele está numa disputa aí pessoal com o Messi, né? Ele que ainda pode se tornar, o maior artilheiro de todas as Copas. Mbappé é, pode se tornar o maior artilheiro, pode ser, bater recorde. Ele e Messi estão aí brigando, né? Gol a gol, jogo a jogo. E na minha opinião aí, meu irmão, deu certinho, né? Os dois estão chaves opostas e a França já está classificada, vai aguardar aí Bélgica e Espanha, que jogam hoje, né? Bélgica e Espanha fazem o duelo europeu por essa vaga aí na semifinal da Copa do Mundo. Os momentos são muito parecidos. Eu vejo a Espanha ainda um pouquinho melhor, um pouquinho só, né? Aqui tudo pode acontecer. Esse jogo acontece hoje às 16 horas, horário de Brasília, ou seja, aqui às 15 horas, lá no estádio de Los Angeles, nos Estados Unidos, né? Teremos esse jogão de bola aí, já que nós não temos mais a seleção. Vamos torcer. Você está torcendo por quem, né? Você está torcendo por quem aí, rapaz? Hoje teremos esse jogo aí, lá em Los Angeles, Estados Unidos, valendo essa vaga para ficar entre os melhores, os quatro melhores. Faz tempo que o Brasil não fica nem entre os quatro, né? A seleção espanhola aí tem uma leve, eu vejo, na minha opinião, uma leve, né? Um leve favoritismo sobre a Bélgica, né? Então, vamos acompanhar aí esse mata-mata. A Bélgica, que tem aí alguns craques, né? E a Espanha, que é uma seleção respeitada, né? Então vamos aguardar esse jogo, já que a Espanha, ao longo do torneio, vem crescendo, né? E a Bélgica também. Tiveram dificuldade no início. Assim, se eu fosse hoje, né, com essas seleções aí, né? Eu não sou muito chegado a esses países europeus aí, né? A França está chegando perto. Eu acho que é uma das seleções que ameaça aí o penta do Brasil. A Itália nem se classificou. A Alemanha já está fora há muito tempo, né? Então, eu vejo aí França e Argentina, né? Ameaçando aí o penta do Brasil. Mas se eu fosse torcer hoje, eu torceria por Inglaterra. Mas é muito difícil, né? Bora ver, tem lá o Harry Kane, que também briga aí pela artilharia, né, da Copa do Mundo. São os personagens, né, os centroavantes, artilheiros, são, né, os craques de cada seleção que vem fazendo a diferença nesta Copa do Mundo, né? Então, vamos aguardar esse jogo para saber quem será o adversário aí da seleção francesa, né, que é uma forte candidata ao título da Copa do Mundo de 2026.

Messi lidera aí, né? Messi lidera o ranking histórico de jogadores com mais vitórias em Copa do Mundo. O Mbappé também já aparece entre aí os maiores, né? Então, vencer partidas é o caminho para entrar na história de uma Copa do Mundo aí. E isso, a Argentina e a França vem fazendo. Alguns jogadores aí são os protagonistas que aparecem na hora, porque jogador grande, né? Jogador grande aparece no momento grande, no momento que precisa dele. Felizmente, nós temos alguns jogadores na nossa seleção brasileira que, quando é exigido, eles somem, né? Quando nós levamos 1-0 lá contra com o time lá do Haaland, né? Rapaz, deu branco agora no nome da seleção aí do Haaland, que eliminou a gente. Então, quando nós levamos o primeiro gol, parece que os caras sumiram, rapaz. Então, quando levou o segundo gol, parece que tava todo mundo já aceitando a derrota. Um negócio impressionante, sem brilho, sem correria, sabe? Sem vontade. Você vê a Argentina levando 2-0 do Egito em cima, com qualidade, buscando até virar. Não perde o foco. E os jogadores grandes aparecem nesse momento. O cara não se exime de jogar. Foi o caso do Messi, né? O Brasil não tem esse jogador, né? Não tem esse jogador que apareça. Noruega, né? A Noruega, quando fez 1-0, o Brasil... Parece que murchou, parece que ali morreu. É um time que não sabe perder, levar um gol. Não tem poder de reação. Uma seleção que parecia uma seleção pequena, né? Jogando, esperando a Noruega, né? Era para ser o contrário. Mas, então esses jogadores aparecem. Então, em Copa do Mundo, eles fazem a diferença, né? O argentino, por exemplo, Lionel Messi, ocupa aí o topo do ranking de atletas com mais vitórias na história da competição, somando 21 triunfos em mundiais. A lista reúne campeões e lendas do futebol mundial como Cafu, Ronaldo, Franz Beckenbauer, Paolo Maldini, Lothar Matthäus, além de nomes ainda em atividade como Kylian Mbappé e Manuel Neuer. Goleirão aí, né? Os jogadores com mais vitórias em jogos de Copa do Mundo: Lionel Messi, 21 vitórias; Miroslav Klose, alemão, 17 vitórias; Kylian Mbappé, 17 vitórias. Com certeza o Mbappé vai aumentar esse número aqui, né? Cafu, 16. Todos já foram superados, né? Daí em diante, Ronaldo, 15. É o Hovog, também com 15, da Alemanha. Philipp Lahm, da Alemanha, 15. Só dá alemão aqui, né? Muitos com 15 vitórias. Alguns brasileiros aí que aparecem com 14 vitórias, 15 vitórias. O maior brasileiro aqui que aparece com maior vitória é o Cafu, mais bem colocado da seleção brasileira aí com 16 vitórias, né? Então tá aí. Muito difícil, né? O Lionel Messi ser superado. Já bateu o recorde, visto que o Mbappé, mesmo ganhando a próxima, que já é a semifinal, né? Vai a 18 e ganhar a final vai a 19. Então não chega. Esse recorde não vai ser batido nessa Copa do Mundo. Então, o grande vencedor aí bateu mais um recorde aí, com o maior número de vitórias em jogos de Copa do Mundo, Lionel Messi, da Argentina, fazendo aí história.

0: Tem uma pesquisa aí, não sei aqui, né? Se a gente fosse fazer aqui uma enquete, eu não me vejo aqui agora, né? Eu não sei se nós estaremos, pelo menos a minha geração, né? Que uma geração, eu vi a seleção ser campeã, né? Eu lembro, tá muito nítido, eu lembro da Copa de 94, nos Estados Unidos, a gente ganhando o título em cima da seleção italiana nos pênaltis, com o Roberto Baggio perdendo aquele pênalti. Ontem eu assisti uma entrevista, né, um podcast com seis lendas do futebol, né? Batistuta da Argentina, Mastriani da Itália, o Baggio da Itália, Romário, Roberto, Carlos e o Ronaldo Fenômeno. Muitas histórias, né? E ele falava ontem sobre o peso que ele leva de ter perdido aquele pênalti, né? E realmente não é fácil para quem vai bater pênalti. E o Brasil foi campeão em 94, lá nos Estados Unidos. E eu vi, comemorei aquele título, né? E comemorei 2002 também, geração de Ronaldinho, Ronaldo Fenômeno, Rivaldo, Cafu, só craque, né? Então ali nós fomos penta, até ali nós éramos considerados ainda dos melhores do mundo, considerado ali o país do futebol. Mas hoje a pesquisa aponta, né? Assim, o que eu quero dizer? E hoje eu já tenho 58, fiz 59 anos agora, né? Eu quero dizer ainda 58. Não sei se eu consigo ver, não sei se a gente vai ver ainda a seleção brasileira ser campeã, né? Acho muito difícil, porque uma pesquisa aponta que 41% dos brasileiros acreditam que a seleção nunca mais será campeã do mundo. Nunca mais, é muito forte isso aqui, né? 41% dos brasileiros acreditam que a seleção brasileira... E assim, eu até concordaria com essa pesquisa se... 50%, 51%, 41% dos brasileiros não acreditam que o Brasil não será campeão do mundo tão cedo. Digo, tão cedo que eu digo é assim, 20 anos, 24, 30 anos. Porque é uma nova geração, né? Um novo conceito de futebol. É uma reinvenção de futebol, vai levar um tempo, né? Não é à toa que a França chegou ao topo, né? E hoje ganha tudo e hoje tem o melhor futebol do mundo, como a própria Argentina. Então o Brasil tem que se reinventar e para se reinventar leva tempo, não vai ser em 4, 8, 16 anos, não vejo isso, né? Eu vejo mais de 20 e poucos anos. Até 20 aí para o Brasil voltar a ser campeão. Eu consigo, assim, eu acredito. Da mesma forma como eu disse aqui antes da Copa do Mundo, que o Brasil não tinha chance nenhuma. Quem acompanha aqui o Esporte Total aqui, a Bola e Manchete, sabe que eu falava isso, fui até criticado, né? Mas, seu Rogério, pessimismo, vamos torcer. Nós vamos torcer, claro, somos torcedores, né? Somos brasileiros, não desistimos nunca. Mas a realidade tem que ser falada, né? Não dá pra gente negar a realidade. Eu falava isso aí. E eu dizia, o Brasil não tem chance nenhuma. Nenhuma. Isso era claro, isso era cristalino. A gente via isso. E eu vejo, pro Brasil voltar a ser campeão mundial novamente, uma Copa do Mundo, vai levar muito tempo. Muito tempo. Eu coloco aí uns 20 anos, não sei se eu vou estar vivo até lá para ver um novo título da seleção brasileira. Mas vai muito tempo. Agora dizer que é muito forte isso aqui, dizer que nunca mais 41% dos brasileiros que foram pesquisados acreditam que nunca mais a seleção brasileira. Eu não acredito que nunca mais é muito forte. Eu acredito sim que o Brasil vai levar muito tempo, mas vai voltar a conquistar sim. É um título. A eliminação da seleção brasileira nas oitavas de final da Copa do Mundo 2026 deixou marcas profundas entre os torcedores. Além da frustração pela sexta participação consecutiva sem conquistar o hexacampeonato e levantar, né, O levantamento aí de uma pesquisa aponta que 41% dos brasileiros acreditam que o país nunca mais voltará a conquistar um título mundial. Eu acho forte isso aí, né? E dá uma tristeza pensar que os brasileiros não acreditam mais na seleção brasileira, né? Agora são 7:35, nós vamos pro break. É rapidão, aquele break. A gente volta já já com mais aqui do esporte, com mais notícia aqui no Bola e Manchete.
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0: Muito bem, estamos de volta. Agora são 7 horas e 38 minutos. Você é ligado aqui na programação mais ouvida do Rádio Roraimense. Aqui na Parente FM 105,9, rádio que toca a família. Um abração a você que nos acompanha em casa, no carro, no trabalho. Sexta-feira, sextou, né? Sextou, muita gente trabalhando hoje, muita gente de folga também. É, olha, lembrando que na próxima semana não estarei aqui por conta de trabalho, né? Estarei viajando a trabalho, mas na outra voltarei, se Deus quiser, tá? Então, vocês sentirão falta, né? Mas eu não vou estar à toa, vou estar trabalhando e voltarei, se Deus quiser, tá bom? Então, na próxima semana estaremos aí de recesso aqui do programa, mas depois volta ao normal. Por isso, vamos orar para ter alguém para apresentar o programa junto, porque quando a gente sair, fica o outro, né? O Elivan, já convidei o Elivan a fazer esporte. O Elivan tem jeito aí. Eu gosto aí do Elivan. Ele mandou aqui, ó. Estou torcendo não para a seleção argentina, mas para o Messi. Rapaz! Vamos ouvir aqui, deixa eu ver. Botar, vamos colocar aqui no Bluetooth. Vamos ouvir o Elivan.
1: Bom dia, bom dia, bom dia! Bom dia, Rogério de Paula, bom paz do Senhor, a paz do Senhor a todos os ouvintes que estão aí coladinhos na Rádio Parente FM, a rádio que toca a família, com esse som agora de extrema qualidade, que a gente sempre imaginou assim que um dia a rádio chegaria a esse patamar e agora está aí nessa qualidade absurda, levando aí muita qualidade, muita informação, muito louvor e tocando os corações de todos os ouvintes do mundo inteiro, né? Porque agora a rádio também, ela tá na internet e chega a lugares que a gente nunca imaginou, né? Que um dia chegaria. E eu louvo a Deus por fazer parte dessa história, de presenciar esse marco, né? Porque desde muito tempo, quando lançou a rádio, a gente é ouvinte, que era a única rádio que era 100% gospel, que tocava aí os louvores que a gente pedia. Então ver essa evolução é muito gratificante, eu só tenho a louvar a Deus por isso. Perdão pelo áudio longo.
0: Valeu, meu irmão! Valeu, meu amigo Elivan Silva! Fique à vontade, rapaz. Obrigado aí pelas palavras aí, né? Nossos ouvintes aí sempre fiel, à programação da Parente FM atrai bastante gente, né? E nós temos, como o Elivan falou, nós temos aquele foco no gospel. Então, muita gente fica ligado, são ouvintes fiéis aí da nossa programação. E o Elivan Silva faz parte dessa, né? Desse seletivo, né? Grupo de ouvintes aí da Parente FM. Valeu, Elivan, um abraço, que Deus te abençoe. Nosso irmão Manuel, fala, meu irmão.
2: Rogério, paz do Senhor, bom dia.
0: Paz, bom dia.
2: Rapaz, a Espanha não sofreu gol na Copa ainda, sabe? Ainda tá invicta, sem gol, ainda tá. O goleiro não foi vazado ainda. Tudo ganhou tudo de os gols que fez, né? Conseguiu classificar no empate, ganhando de 1-0, 2-0, mas não sofreu gol ainda não, viu?
0: É verdade aí. O nosso irmão Manuel tá trazendo essa informação. E é verdade, a Espanha ainda não sofreu gol. O goleiro não foi vazado ainda, né? Na Copa do Mundo. Vamos ver. Tira teima contra a seleção francesa. Eu se fosse torcer entre Espanha e França, claro que eu seria Espanha, né? Mas eu não... vendo a bola que a França joga e a bola que a Espanha joga, não tem como, né? Mas futebol é futebol, né? Futebol, até aquele dia que a bola não entra e tal, vamos ver, né? Vamos ver. Primeiro que a Espanha ainda tem que passar pela Bélgica. Fala, nosso irmão Raimundo Nazário!
3: Bom dia, paz do Senhor.
0: Bom dia.
3: Paula, acompanhando aí ontem o jogo da França. A França sobrou contra o Marrocos. Mas eu vou te falar uma coisa, eu não acho que a Espanha seja um pouquinho melhor do que a Bélgica, não. Eu acho que ela é muito melhor do que a Bélgica. E eu ouso dizer ainda que a Espanha joga melhor do que a Argentina ainda. A Argentina ela passou dois sufocos, meu irmão. Dois sufocos. Ela andou perto de ser eliminada contra o Cabo Verde. Se o Egito fosse uma seleçãozinha melhor um pouco. O Egito é muito fraco demais, fraquíssimo. O Egito não está nem entre as cinco melhores seleções da Ásia. A Argentina passou, por causa da diferença do seu jogador. Mas eu não acho que a Argentina seja melhor do que a Espanha. Eu acho a Espanha melhor do que a Argentina. Quer dizer, a minha opinião. A Espanha eliminou nada mais nada menos que Portugal, uma das melhores seleções que eu já vi jogar. Joga demais Portugal. jogou de igual para igual. A Espanha ganhou no detalhe. Então eu acho que ela é muito melhor que a Bélgica, entendeu? Se isso é a opinião dos outros, é igual a minha. Tem mais conjunto, joga mais livre, leve e solta. Não fica dependendo só de um jogador que nem a Argentina. A Argentina depende muito do Messi. Se o Messi não jogar bem, a Argentina não joga. Ele tira com ele da cartola, a Argentina ganha, entendeu? Então, eu acho que a Espanha... Não sei o que vai acontecer com a Espanha e França, mas vai ser... É uma pena que uma das duas vai ficar pelo meio do caminho, mas a Espanha joga demais, ó. Essa é a minha opinião, viu, Rogério? Bom dia, meu amigo.
0: Valeu, nosso irmão Raimundo Nazário. É isso aí. Vamos nós. Agora são... 7 horas e 44 minutos, vamos trazer aqui as notícias chegando.

Casa Minha Vida. Governo propõe doação diária ao lado do CSE para a construção de 448 moradias. O governo Soldado Sampaio, republicano, pediu autorização da Assembleia Legislativa para doar duas áreas institucionais vizinhas ao Centro Socioeducativo no bairro Pedra Pintada, em Boa Vista, para a construção de 448 moradias do programa Minha Casa Minha Vida. Ainda não há previsão para análise do projeto de lei que está na casa desde o dia 3 de julho. Os terrenos localizados no loteamento Pedra Pintada somam 47.285,85 metros quadrados, área equivalente a cerca de 6,6 campos de futebol. Um deles, de 21.966,9 metros quadrados, é avaliado em 3,95 milhões, enquanto um de 25 mil metros quadrados foi estimado em 4,65 milhões. A proposta autoriza a transferência gratuita das áreas do Fundo de Arrendamento Residencial, representado pela Caixa Econômica Federal. Foi a condição exigida para viabilizar os conjuntos residenciais Pedra Pintada 1 e 2, aprovados pela instituição financeira para atender famílias da faixa urbana 1 do programa habitacional, que recebe até R$ 3.200.

Prazo para o Bolsa do ProUni termina nesta sexta-feira, hoje, né? As inscrições para o processo seletivo do Programa Universidade para Todos do ProUni do segundo semestre de 2026 termina hoje às 23h59, nesta sexta-feira, no horário de Brasília. O programa oferece mais de 471 mil bolsas de estudo entre integrais e parciais em 879 instituições privadas de ensino superior em todo o país. A inscrição é gratuita e deve ser feita exclusivamente pelo Portal Único de Acesso ao Ensino Superior do Ministério da Educação, MEC. Nessa edição, os candidatos podem disputar vagas pela ampla concorrência ou pelas cotas destinadas a pessoas com deficiência PCD e candidatos declarados indígenas, pretos ou pardo. Quem pode participar? Podem participar estudantes que concluíram o ensino médio, fizeram o Exame Nacional do Ensino Médio, ENEM, em 2024 e 2025, obtiveram média mínima de 450 pontos nas 5 provas e não zeraram também redação. E também é necessário atender pelo menos a um dos critérios estabelecidos.

Ontem nós tivemos ali a corrida 9 de julho, né? Estivemos lá, pastorzão Alexandre Paulo, a família toda lá, né, rapaz? Muita gente correndo, né? Eu corri com a minha filha, concluímos aí com êxito, né? E muita gente, muitos idosos, muita gente participando, PCD, bacana, uma festa bacana, bonita, famílias, né? Tudo na tranquilidade, é bacana demais. O esporte, né, faz história. O esporte atrai, né? E tivemos estreantes, veteranos, famílias que dividiram ali o espaço, né? Muita gente pela primeira vez, muita gente mesmo, né? Mais de 10 mil só na de 5 quilômetros. Teve ainda de 10 quilômetros. Mas é bacana demais, parabéns Boa Vista, parabéns aí pela festa bonita ontem lá na corrida 9 de julho, onde nós tivemos a oportunidade de participar, e foi um tempo muito legal, muito bacana mesmo, parabéns aí aos organizadores, Prefeitura Municipal de Boa Vista, FETEC, todos os envolvidos aí, parabéns.

Edilson Damião reavalia a candidatura ao governo de Roraima e mira agora Senado ou Câmara Federal. O presidente União Brasil no estado, ex-governador Cassado, fala que a mudança estratégica é para ampliar maior número de eleitos no partido. Ele comentou que relação com o Denário ainda é de amizade. O ex-governador Cassado Edilson Damião, do União Brasil, avalia ou reavalia sua candidatura ao governo do estado. Agora ele pensa uma vaga para o Senado ou para a Câmara Federal. Enquanto ainda não define qual cargo disputará, Damião afirmou que a mudança de estratégia tem como objetivo ampliar as chances de uma União Brasil, eleger o maior número possível de representantes. Ele havia anunciado a pré-candidatura ao governo em outubro do ano passado, quando ainda era vice de Antônio Denário.

Olha, nós temos aqui uma... Nós temos aqui uma utilidade pública. É, procura-se um cachorrinho, o nome dele é Beto. É... Um cão perdido. Faz dias, tá uma campanha aí gigante nas redes sociais, né? Na mídia, nos grupos de WhatsApp. É um cachorrinho cabeludo, peludo, aqueles pequenininhos, Cocker Spaniel, né? Caramelo. Ele desapareceu lá no Cidade Satélite. Estão gratificando, se você viu. Apareceu um cachorrinho, né? Esse com orelhão, cabeludo, pequenininho. Por aí, que você nunca tinha visto. Os donos estão à procura e gratifica-se muito bem. 98107, para você fazer contato. 98107-0307. 98107-0307. É o Beto, é um cachorrinho Cocker Spaniel, ele está desaparecido. Estão gratificando quem localizar ele. Suspeito de furtar casa de idoso é agredido por moradores no bairro Pedra Pintada. Um homem de 19 anos foi agredido por moradores após ser flagrado tentando furtar a casa de um idoso de 72 anos. Segundo a Polícia Militar, o jovem tentou levar uma televisão de 32 polegadas e R$250, uma chapa de cozinha, cofre com moedas e duas bermuda jeans.

O caso ocorreu nesta quarta-feira no bairro Pedra Pintada, na zona norte da nossa capital. Quando os agentes chegaram no local, encontraram o suspeito sendo agredido por moradores que fugiram antes da abordagem. Mulher amarra marido após ser ameaçada em Pacaraima. Uma mulher de 48 anos amarrou o companheiro de 46 anos dentro de casa após afirmar ter sido ameaçada por ele. De acordo com a polícia militar, o homem chegou embriagado em casa e ameaçou a vítima. Com a chegada dos agentes, o homem fugiu com uma foice para uma área de mata de difícil acesso. O caso ocorreu na tarde desta quarta-feira no bairro Florestal, em Pacaraima, ao norte de Roraima. Como a PM não conseguiu localizar o suspeito, os policiais orientaram a mulher a entrar em contato novamente caso o companheiro retornasse. Tá aí, rapaz, cada história.

E não dá mais! Estamos chegando ao final! Sexta-feira! Chegamos ao final de mais uma edição do programa Bola e Manchete. Na próxima semana estaremos de folga viajando, né? Entre aspas aí, de folga, entre aspas, porque estaremos viajando a trabalho. Então não estarei na próxima semana aqui, mas estaremos de volta aí, se Deus quiser, na outra semana, tá bom? Que Deus abençoe a você, a sua casa, o seu dia, a sua família. Vem aí o programa Pode Crer, pastorzão Alexandre de Paula, aqui na melhor programação do seu rádio, aqui na Parente FM, a rádio que toca a família. Um abraço, tchau, fui!

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0: João 9. Só para você conferir na sua Bíblia, João 9. João capítulo 9. Só para a gente conferir, eu estou encerrando. Então os vizinhos. Os vizinhos de quem? Do cego da cidade. Então os vizinhos e aqueles que dantes tinham visto que ele era cego diziam: não é este aquele que estava sentado e mendigava ou pedia? Um dizia: é este. Os outros diziam: parece com ele. E ele dizia: sou eu, gente. Sou eu mesmo. Dá para imaginar depois da manhã você passando na rua da tua própria casa e as pessoas que te viam em situação difícil, agora de repente, do nada, aquela página velha virou e uma nova página está sendo escrita. E você chega em casa de carro, você agora resolveu vender a casa ou reformar a casa, comprou um saltinho mais alto, botou uma roupa mais arrumada, deu uma melhorada no visual. É ela? É ele? É, não acredito, mas é ele mesmo. E você vai dizer: sou eu, gente. É que eu dei uma repaginada. Mas como? Não sei. Foi um homem chamado Jesus, que tem todo o poder. Encontrei com ele, ele fez isso na minha vida. As pessoas passam lá em frente, irmão Ricardo, aonde nós estamos construindo uma fazenda. Alguns colegas antigos dizem: aqui é do Mazinho? Eu digo: sou eu. Não acredito. Como é que tu fez isso? Eu digo: o homem que tem todo o poder me fez promessas antigas e ele está cumprindo hoje. E está aqui a mão do santo, trabalhando de manhã, de tarde, de noite. Como é que eu faço para encontrar com esse mesmo Jesus? Senta aqui um minutinho comigo e tome Bíblia. Alguns aceitam a Jesus como seu Salvador, outros preferem fazer como esses daqui: não acredito que é ele. Versículo 10 diz: dizia-lhe, pois, como te abrir os olhos? E ele respondeu e disse-lhe: um homem chamado Jesus fez lodo. Se eu aqui arrumasse um balde de lodo, você deixava eu passar na tua cara? Desculpa o termo cara, é só para chocar mesmo. Vem cá, vou passar um dedo aqui cheio de lodo. É doido, pastor, aí é que eu vou piorar mesmo. Pois aquele cego, ele não via mesmo, nem viu o que é que Jesus fez. Passou, saiu crendo. Vai lá e lava-te. Um homem chamado Jesus fez lodo, encheu meus olhos e disse-me: vai ao tanque de Siloé, lava-te. Então fui, lavei-me e vi. Não teve segredo nenhum, porque Jesus não tem segredo. Jesus não tem magia. Acabou, meu pastor. É só obedecer. Ele tem todo o poder. Ele diz: sobe, você sobe, vai dar certo. Ele diz: desce, você desce, dá certo. Para a direita, você vai para a direita, vai dar certo. Para a esquerda, te abaixa, obedece. O obediente com Deus é o homem que vai ter a vitória, é o homem que vai acontecer o milagre. E daí disse o 12, disseram-lhe, pois, onde está ele? Porque tem gente que está procurando Jesus na cruz, está vazia. O meu Jesus já está fora da cruz. Por favor, me ajuda com essa cruz, pastor Gil. Não é tão pesada não, bota ela mais para cá. Essa cruz eu nem sei para que o pastor Manuel mandou fazer, mas isso é alguma apresentação que eles fizeram aqui? É? Disseram-lhe, pois, onde ele está? Respondeu ele: não sei, eu era cego. Ele não viu. Quando ele abriu o olho, quem estava diante dele eram os curiosos. Jesus fez isso aqui, ó, passou, vai lá, vai te lavar. E ele foi para lá. Quando ele voltou vendo, já deve ter jogado o bastãozinho do lado de fora. O que que acontece? Ele não sabia quem é que tinha passado a mão no olho dele. A cruz está aí. Ok. Obrigado. O nosso Jesus já não está mais na cruz. O nosso Jesus já não está mais no túmulo. Disseram para aquelas mulheres que foram atrás de Jesus lá no túmulo: vocês estão procurando o vivo entre os mortos? Ele não está mais aqui. Ele já ressuscitou. Quando ele encontra com as pessoas, logo as pessoas: Jesus? Ele disse: sim, sou eu. E foi me dado todo o poder nos céus e na terra. Daqui para frente o capeta não faz mais graça comigo. Daqui para frente aqueles que me seguem podem até ser perseguidos, mas alcançarão conforto e vitória se andarem em obediência à minha palavra. O homem diz aqui, eu vou voltar no versículo 3, só para você, no versículo 1: passando Jesus viu um homem cego de nascença. Foi Jesus que viu, o cego não viu Jesus. Jesus viu o cego de nascença. Esses discípulos lhe perguntaram, dizendo: Rabi, ou mestre, quem pecou? Este ou os seus pais, para que nascesse cego? E ele estava falando da tradição do local. Quem pecou? Porque para ter algum doente, pastor Alexandre, tinha que alguém ter pecado. E ele vai e responde: nem ele pecou, nem seus pais, mas foi assim, para que se manifestasse nele as obras de Deus. Deixa eu lhe dizer algo, que não se assuste. Quem sabe que o que você está passando também não é para a glória de Deus? Quem sabe essa tua luta, essa tua dificuldade, esse teu momento delicado na tua finança, na tua saúde, esse momento delicado até mesmo no teu matrimônio, esse momento delicado, irmã que estava lá cuidando da filha, irmã Fábia, será que não é para a glória de Deus? Claro. Tem coisas que acontecem, é coisa do diabo, é coisa de Deus. É coisa de Deus. O diabo, ele perdeu o poder dele, porque o Jesus, quando foi lá embaixo, lá na casa do capeta, ele foi lá e meteu a mão, disse: cadê a chave, capeta? Não, a chave está ali enterrada, eu vou buscar. E pegou a chave do inferno e da morte e trouxe na sua mão. Então, nem a própria morte se domina mais, a chave está com o Senhor Jesus. Eu estou acreditando que hoje ainda o Senhor Jesus vai fazer com que as pessoas vejam que a glória de Deus vai se manifestar sim na tua vida. Vamos orar? Quem quer receber a bênção de Deus hoje?
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Soberano Deus e Eterno Pai, Senhor, muito obrigado por mais este dia, por mais esta oportunidade que temos de poder, Senhor, adentrar diante da Tua presença. Obrigado, Senhor, por esta semana de trabalho que está se findando. Nós Te engrandecemos, Senhor, porque se estamos de pé, é porque a Tua mão forte, poderosa, tem nos guardado. E nesta união de fé, Senhor, nesta união de oração, com dezenas, centenas e milhares de pessoas agora, Senhor, a nossa voz é de gratidão, de louvor. Como diz o salmista Davi, bendiz, ó minha alma, ao Senhor, e tudo que há em mim, bendiga o Seu santo nome. Bendiz, ó minha alma, ao Senhor, e não se esqueça de nenhum só dos Seus benefícios. Porque és Tu, ó Deus, quem perdoa as nossas iniquidades, quem sara as nossas enfermidades, quem redime a nossa vida da cova, Senhor, de sorte, meu Pai, que a nossa mocidade se renova como a da águia. Ó Deus, nós Te engrandecemos, Senhor, por tudo que o Senhor realizou em nossas vidas durante toda esta semana, Senhor. A nossa gratidão a Ti. Obrigado, Senhor. Obrigado pelos milagres que aconteceram. Por pessoas, Senhor, que uniram a sua fé, uniram a sua oração e receberam, Senhor, a vitória, receberam a cura, receberam, Senhor, resposta das suas orações. Ó Deus, nós Te agradecemos, Senhor. Obrigado, meu Pai. Mas agora, Senhor, em especial, nós ainda Te apresentamos aquelas pessoas que estão enfermas, Senhor, impossibilitadas, meu Pai, de fazerem as suas atividades normais. Deus, Tu és o Deus que sara, Tu és o Deus que cura, Tu és o Deus que restaura. Pai, aonde quer que o Teu filho esteja agora, nesse momento, Senhor, aonde quer que a Tua filha esteja agora, Senhor, que ela sinta o toque da Tua mão agora, que ela sinta a Tua presença agora, Senhor, que ela sinta um toque especial agora, e que todo mal, que toda enfermidade, Senhor, que esteja no seu corpo, seja dissipada, repreendida, na autoridade do nome do Senhor Jesus, meu Pai. Em nome do Senhor Jesus, meu Deus, nós levantamos um clamor, unindo a nossa fé, Senhor, diante do Teu altar e crendo no milagre agora, crendo no milagre agora, na autoridade do nome do Senhor Jesus, meu Deus, nós declaramos a cura, a cura, a cura, ó Deus, para a glória do Teu nome, meu Pai. E em nome do Senhor Jesus, restaura, Senhor, a saúde do Teu filho que está dentro desse carro. Restaura, Senhor, a saúde da Tua filha que está aí nessa sala, de frente para o rádio, orando comigo. Restaura, Senhor, a saúde do Teu filho que está nesse quarto, impossibilitado, Senhor, de se levantar. Pai, em nome do Senhor Jesus. A Tua palavra diz, meu Deus, que tudo quanto nós pedimos com fé, crendo, Senhor, receberemos. E eu creio, Senhor, eu creio, nós cremos no Teu agir, no Teu operar, no manifestar do Teu poder, Senhor, sobre a vida do Teu filho e da Tua filha. Por isso, Pai, em nome do Senhor Jesus, nós declaramos, Senhor, a Tua bênção, a vitória, o milagre, a cura sobre a vida do Teu filho e da Tua filha, Senhor. E que essa sexta-feira, Senhor, seja uma sexta-feira de conquista. Que esse final de semana, Senhor, seja um final de semana abençoado sobre a vida de todos os nossos irmãos que estão orando comigo agora. Em nome do Senhor Jesus, meu Pai, é o que nós Te pedimos, é o que nós Te rogamos, é o que nós Te suplicamos, para a glória do Teu nome,
Em nome do Senhor Jesus, amém, amém e amém.

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0: causa fruto esse amor de Deus.
1: Mesmo sendo falho,
0: porque não é por obras, é pela fé. Não é porque merecemos, é porque Ele nos amou primeiro.

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0: E sabemos que todas as coisas contribuem juntamente para o bem daqueles que amam a Deus, daqueles que são chamados segundo o seu propósito. Romanos 8, 28. Tô na área, hein?
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0: dia 10 de julho, ano 2026, tá começando, conta pra todo mundo e aumenta o volume. E tá começando assim, nesse clima gostoso, eu e você, você e eu, por aqui seu amigo, seu irmão Alex Gouveia, trazendo muita música de qualidade pra você, muita informação, muitas dicas, muito entretenimento. É o Café com Bênção. Café é bom demais e com bênção é melhor ainda. E você ainda confere as nossas participações especiais, né? Tem Diego Elias com o Minuto da Tecnologia, tem Pastor Ruajanos e a Mensagem de Fé, tem ele, Gabriel Soares, e as comemorações do dia. E olha, para começar bem demais, a gente já chama ele, né? Que tá lá na nossa redação com tudo preparado. Chega pra cá, Gabriel, muito bom dia pra você!
1: Bom dia, Alex! Bom dia a todos ligados aqui nesta manhã de sexta-feira, hoje dia 10 de julho. Eu sou Gabriel Soares, direto aqui da redação, para trazer as comemorações de hoje por aqui. E nesse dia 10 de julho comemoramos o dia da pizza, uma das datas mais saborosas do ano, né? Dia de celebrar essa paixão nacional que reúne famílias e amigos em volta da mesa em todo o Brasil. Dia Mundial da Saúde Ocular, um alerta para a necessidade de visitarmos o oftalmologista regularmente, prevenindo doenças e cuidando bem da nossa visão. É também dia do Engenheiro de Minas, homenagem aos profissionais responsáveis pela pesquisa, extração e aproveitamento dos recursos minerais com segurança e tecnologia.

0: Vamos às cidades aniversariantes desta sexta, dia 10 de julho. Em Minas Gerais temos Bambuí, temos também Araruna e Souza, ambas na Paraíba. Santo Amaro da Imperatriz, em Santa Catarina. Tem mais, em São Paulo, Bananal, Capivari, Pindamonhangaba, Rio das Pedras e Santa Isabel. Parabéns a todas estas cidades comemorando mais um ano de fundação nesta sexta, dia 10 de julho. E você, nosso ouvinte querido, também está comemorando o seu aniversário hoje? Olha, parabéns, hein? Aproveita o fim de semana e comemora! Feliz aniversário! Agora é com você, Alex. Boa programação aí, capricha. Um grande abraço, bom fim de semana e até a próxima.
1: Opa,
0: valeu!
1: Esse foi Gabriel Soares e as comemorações do dia. Valeu, Gabriel. Agora tem Alexandre Magnani com Paulo César Baruc. Eu quero viver. Abrindo a nossa primeira sequência, hein?

0: Aproxime-se, Santo Espírito, fechando a sequência, tivemos ainda Drops com Matheus Brito e Se Eu Tenho Uma Palavra, também Alexandre Magnani abrindo a nossa sequência por aqui com Paulo César Baruque, Eu Quero Viver, nossa primeira sequência, né? Então, tem muito mais ainda, rapidinho a gente volta.
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0: Passamos grande parte da vida moderna com a coluna flexionada para frente, seja dirigindo, almoçando ou trabalhando na mesa. Para combater essa agressão postural, pratique a extensão. Deite-se de barriga para baixo no chão e apoie-se nos antebraços, erguendo o peito, relaxando as costas e olhando fixamente para frente. Ficar nesta posição por um minuto alivia a pressão sobre os discos da lombar e alonga todo o abdômen.
2: 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Viva a vida muito mais leve.

0: Terry Ann, fechando por aqui a nossa sequência, fechando o nosso Café com Bênção de hoje. God is for me, é top demais, né? Eu tô indo nessa, mas eu volto finalzão de semana com muito mais pra você, tá bom? Beijo no fundo do coração, fiquem todos com Deus, excelente sexta-feira e finalzão de semana eu tô de volta com muito mais, se o nosso grande Deus assim nos permitir. Tchau, tchau, fui!
1: Até a próxima!
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0: Shalom, povo de Deus, seja você muito bem-vindo aqui, programa ID pela Parente FM 105,9, aqui em Boa Vista, Roraima. Você que ouve a gente agora, meio-dia, 7 minutos aqui da capital Boa Vista, nesse dia, né, que é um feriadão aí, muita gente está descansando, muita gente está aí curtindo esse feriadão, e também, né, você aí que está trabalhando, continua com a gente aqui até uma hora, você sabe o programa ID. É todo dia, de meio-dia até uma hora aqui pela Parente FM, também pela Rádios Net. Você pode baixar o aplicativo aí da Rádios Net, sintonizar a Parente FM, ficar ligado com a gente aqui, porque, gente, a gente hoje, todo mundo usa celular pra tudo, né? Hoje o Bispo Gil tá aqui com a gente, falar sobre casais, né? Relacionamentos. O Bispo Gil é uma autoridade nessa área, né, Bispo? E olha, gente, eu vou dizer pra vocês uma coisa, que hoje todo mundo usa celular, então para ficar mais confortável para todo mundo, né? Às vezes a pessoa viaja e vai para outro estado, quer continuar vindo nosso programa, é só instalar o aplicativo da Rádios Net. Você pode ouvir aí a Parente FM e ficar ligado no nosso programa, não perder essa edificação, porque, gente, olha, aquilo que Deus tem para te entregar, Ele vai entregar em qualquer lugar, mas você tem que facilitar, né? A própria palavra do Senhor fala isso, que estou à porta e bato, se você abrir a porta, entrarei e serei contigo. Então a gente tem que estar sempre preparado aí para as oportunidades que Deus vai nos dando. E aqui no programa ID, a gente está sempre pronto para levar uma edificação para sua fé. 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E claro, para você ser edificado aqui na sua fé, o melhor lugar é sempre estar com a gente aqui no programa ID, todo dia ao meio-dia. Eu quero aproveitar e mandar um alô especial aqui. Primeiro, né, agradecer ao Bispo Gil mais uma vez aqui com a gente, sempre na sexta-feira, trazendo edificação para casais, para os relacionamentos. Quero mandar um alô especial aqui para o Apóstolo Flores, Apóstolo da Graça, nossos líderes, nossos mentores aqui do Ministério Internacional da Restauração em Roraima. Estão ali fazendo a nossa cobertura. Um abraço a vocês, que Deus abençoe grandemente a vida de vocês, prospere a casa, a família. 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Eita, glória! 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Muda toda a vida, né? A família inteira é impactada. Então, olha, você aí, homem, é uma renovação completa, né? Lá o homem, ele tanto eu como o Bispo Gil aqui somos legendários, a gente já passou pela experiência, já servimos a montanha, né, Bispo?
1: Sim.
0: E a gente é muito edificado também quando serve. 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
1: E as esposas que estão ouvindo aí, Rafael?
0: Aham, pode falar.
1: Incentive aí seus esposos aí para fazer, invista nele. Faz uma aposta aí, em nome de Jesus, que Deus vai...
0: Opa! Estamos ajustando aqui.
1: Eita,
0: tudo,
1: glória,
0: né?
1: Glória, obrigado.
0: Estamos com o apoio aqui da nossa irmã Érica, né? Obrigado,
1: é
0: irmã Érica, que está aqui com a gente todo
1: então,
0: tempo.
1: Então, isso aí. Então, você, esposa, invista aí no seu marido, né? Dê um incentivo para ele, você melhorar mais. Ele é abençoado, vai ser mais ainda, vai ser um varão mais abençoado. Subir essa montanha, fala de uma maneira assim, surreal, quando você vai, você acha que sabe muita coisa, chega lá, Deus fala de uma maneira diferente. Claro que Deus, ele está em todo lugar, no momento que você abre seu coração, independente de onde você esteja, mas é um momento, eu sempre falo assim, é o momento de você fazer algo diferente, não é verdade? Você que já tem o hábito de falar com Deus, mas faça algo diferente, vai entender. E Deus fala de várias maneiras lá, e realmente homens que não conheciam Jesus, né? Vão conhecer o legendário número um, que é Jesus Cristo. E quando voltam, eles voltam assim, sabe, surreal. Muito, muito, muito transformado, porque Deus fala conosco, né? 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
0: 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Se você tiver alguma... Ah, Rafael, não sei mexer nesse negócio de Instagram, esse negócio complicado. Manda mensagem pra gente, não tem problema.
1: É verdade.
0: Não,
1: é que
0: manda mensagem
1: jeito.
0: Pra gente, manda mensagem aqui pra rádio, a gente vai te dar todo o apoio, entendeu? Não fique de fora, porque, olha, gente... A gente muitas vezes fica esperando alguma coisa acontecer. A gente não pode ficar esperando as coisas acontecer. A palavra do Senhor diz que a gente tem que orar e vigiar, mas também tem que agir.
1: Oração, né? Fala de ação, né?
0: Oração fala de ação, exatamente.
1: E a oportunidade é a gente que cria.
0: E a gente
1: não vai esperar ela chegar a bater a porta, não. Cria só. É uma forma de uma oportunidade muito boa. A você que é casado aí, que você quer melhorar mais seu casamento, você como pai, como marido, vai ter como filho, há uma mudança extraordinária, eu digo assim.
0: Olha, a gente sempre fala lá na montanha, o que a gente aprende na montanha fica na montanha, né?
1: É.
0: Mas eu vou dizer para
1: você. O negócio é desfrutar o caminho, né?
0: É desfrutar o caminho, segue a lista e desfrute o caminho, né?
1: É verdade.
0: Mas quando você volta de lá, a gente já percebe que até a forma, né, da esposa, dos filhos, né, falarem com a gente muda, né, bicho?
1: Sim,
0: eu,
1: com
0: eu
1: certeza.
0: Creio que o senhor percebeu isso aí também, na sua casa, muita
1: isso,
0: coisa mudou, né?
1: Com certeza, aí você vai aprender o princípio, né? Sim. O princípio da palavra de Deus, o princípio de caminhar com o Senhor, e tudo isso vai mudando, né? Uma família é tudo, família é projeto de Deus, né?
0: É o projeto.
1: E essa aí, o Legendário, é uma ferramenta, é um evento que é uma ferramenta abençoada. E a gente vê que muitos têm sido transformados mesmo no seu casamento, na sua vida pessoal, sabe? Fala muito, gente, fala muito com nós, como homens ali, quando subimos a montanha, fala demais mesmo. Que às vezes a gente acha que está 100%, não está nem
0: 10%. Verdade, bispo. Olha, ali eu já vi, né? Eu sou uma experiência, né? Que eu achava que estava tudo bem. Quando cheguei lá na montanha, eu estava nem 1%, bispo.
1: É verdade.
0: A gente pensa muitas vezes que não precisa, né? Porque está sempre orando, jejuando, lendo a palavra, né? Mas a gente sempre tem algo de Deus para aprender. Deus, ele quer todo dia nos transformar num vaso melhor, né?
1: Deus é o Deus de novidades, né?
0: Exatamente.
1: Deus não é o Deus da rotina. Então, às vezes, a pessoa tem só aquela rotina dela ali, né? Mas Deus, ele é de novidades. Então, ele traz as ferramentas para renovar o seu povo, o seu rebanho, as suas ovelhas, porque ele é o nosso bom pastor, né? E ele traz isso para a gente, né, expandir mais, coisas novas nos transforma.
0: Exatamente.
1: Na verdade,
0: eu digo uma coisa: quem chega primeiro bebe água limpa. Isso aí é um ditado muito antigo.
1: É, né?
0: E nós estamos no segundo top legendários aqui em Roraima.
1: Isso.
0: E é um movimento que já está no mundo inteiro. Tem mais de 200 mil homens só no Brasil formados como legendários. Tem em vários lugares do estado.
1: Benção.
0: E aqui em Roraima é novidade.
1: Verdade.
0: Então você, homem que está nos ouvindo aí, se você quer sair na frente, se você quer avançar, se você está cansado de viver a vida que você está vivendo aí, se o casamento não está arrumado, você fica toda hora, essa mulher não presta, essa mulher tem que mudar. Mano, muda você primeiro.
1: É verdade.
0: Vai lá no Legendários, faz esse desafio com você mesmo. Né? Não deixa passar
1: um pouco,
0: o tempo,
1: lá.
0: Porque o tempo ele não volta. E aí a gente que precisa remir o tempo e seguir a ordem de Deus, que é o que está o tempo todo renovando a nossa mente, melhorando o nosso conhecimento, né, Bispo?
1: E outra coisa, tanto no casamento como na sua vida realmente pessoal. Porque você vê que você supera ali, que você olha aquela caminhada e acha que é impossível para você, às vezes, e não é. A questão, às vezes, a gente... Então, o legendário, ele te desperta muito, não só para o casamento, mas para tua vida pessoal mesmo. Então, você que está ouvindo aí, em nome de Jesus, faça sua inscrição, vá conferir, você vai ver que vai ser algo surreal na sua vida.
0: Amém, glória a Deus. E Bispo, hoje nós vamos falar sobre casais, né? Casamento.
1: Casamento, família, né? Mas antes é que eu queria vender o peixinho lá do Pérola, né?
0: Opa, lógico, claro.
1: É, a gente pastoreia, né? Eu sou o Bispo Gil lá do Pérola, pastoreio lá a igreja, ali na Avenida Uiramutã, bairro Ayrton Rocha, conjunto Pérola. E a gente tem os cultos, né? Dia de domingo, culto da celebração, às 18h30. Uhum. Sábado, nós temos rede de jovens às 19h. E rede de crianças às 16h. Né? A gente trabalha também com os jovens, com as crianças, tem a rede. E na quinta-feira, nós temos o culto evangelístico. O culto evangelístico foi quando a gente começou no culto evangelístico. Né? A gente começou ali na quinta-feira. E aí foi crescendo e foi expandindo a igreja, graças a Deus. E a gente serve ali uma sopinha deliciosa, né?
0: Opa, aí.
1: Você vai, você convida um irmão, uma pessoa para assistir o culto. Depois do culto tem aquela sopinha abençoada. Nós temos uma equipe de escala lá que toda semana está fazendo aquela sopinha gostosa lá. E além de você receber a palavra, você vai volta de tanque cheio para casa.
0: Enche o espírito e enche o corpo também. Né?
1: Enche o corpo também, né? Então, você que mora por perto, mora aí no Pérola, que quiser fazer uma visita com a gente, porque a gente vai estar lá, lhe esperando, de braços abertos, viu? Tem uma palavra de direção ali na Igreja Pérola. Deus é muito bom e misericordioso. E tem transformado muitas vidas ali, muitas famílias, que ali é nosso trabalho, graças a Deus. Cada dia o Senhor tem, como diz a palavra do Senhor, até aqui o Senhor tem nos ajudado, até aqui o Senhor tem estendido a mão dele, e a base Pérola está aí, seguindo em frente, ali no Ayrton Rocha, Avenida Uiramutã, 374. Então você é o nosso convidado. Ontem nós tivemos culto evangelístico, mas amanhã tem rede de criança e rede de jovem, né? Você tem a sua criança aí às 16h e a rede de jovem às 19h. Você que é jovem, quer participar, receber uma palavra, uma mudança aí, Deus vai falar com você. Amém?
0: Amém, glória a Deus. Não precisa ser só gente lá do bairro, né, Bispo? Todas as imediações ali, o pessoal
1: pode ir, tiver mediação ali na Nova Cidade, né? E ali por perto, Operário, tudo perto ali, dá para chegar lá.
0: É uma bênção, olha lá, é bênção, gente. Olha, não deixe de ir. Mesmo que
1: bom.
0: Você não seja cristão, né? Eu digo assim, mesmo que você queira ir só pela sopa, né, Bispo? Vá. Vá, porque ali você vai encontrar algo que você nunca viu na sua vida. Vai, Deus vai dar um renovo à sua vida. Então não deixe de participar, principalmente jovens, né? A gente vê hoje, Bispo, muitos jovens aí que eles saem de casa, né? E os pais não sabem nem onde estão, volta de noite, de madrugada.
1: É verdade.
0: Eu tenho andado esses dias aí procurando meu cachorrinho, né? E eu tenho andado muito de madrugada, porque o pessoal fala que de vez em quando ele anda à noite e tal, né? E aí, rapaz, como a gente vê jovem, principalmente ontem que foi feriado, essa madrugada, eu fiquei até 1h na rua, e a gente vê muitos jovens na rua, jovens andando em grupos, assim. Eu falei, meu Deus, pessoas tão novas, né? Pessoas aí inteligentes, mulheres e homens assim, bonitos, bem apessoados. E ali, principalmente na região do Caranã, ali onde eu estava procurando pelo cachorrinho, que foi visto ontem ali, né?
1: Uhum.
0: Mas eu vejo assim, como a gente vê jovens que precisam ser acolhidos por Deus. É, esse culto de jovens a gente faz aqui também na sede.
1: Sim.
0: Né, e ali também, lá na Base Pérola. Então você aí, gente, que é jovem, você está andando nessa vida de estar pelas madrugadas aí buscando qualquer outra coisa que não é Deus, meu irmão, vai fazer uma visita lá, participa do culto de jovens, que eu tenho certeza que você vai encontrar algo lá que você nunca encontrou na sua vida. Lá é um renovo. Eu, gente, comecei no culto de jovens na igreja, aqui na nossa sede. Comecei pelo culto de jovens, fiquei sete anos.
1: Um louro cabeludo, né?
0: O pessoal
1: jovem falava, radical chegou lá, foi?
0: É, eu cheguei lá, radical, cabeludão, barbudo, né? Todo achando que era o
1: Deus,
0: certo.
1: E Deus foi moldando esse jovem, né? Glória a Deus, né?
0: Hoje estou aqui apresentando um programa de rádio.
1: Olha aí, né? Que Deus faz, né?
0: Transformei minha vida, Jesus.
1: Eita, glória, Jesus.
0: Então, gente, olha, quanto antes você começar, mais abençoada a sua vida vai ser.
1: Isso mesmo, e é isso que eu trouxe hoje aqui, né? Uma família, né? Os 5 pontos-chave para uma família tá na presença do Senhor, né? O texto-chave que a gente traz, Josué 24:15, quando ele diz: eu e minha casa serviremos ao Senhor.
0: Olha só.
1: Então a gente tem que tomar uma posição daquilo que você quer para dentro do seu lar. Uhum. Né? Quando Josué fala: eu e minha casa, não sei vocês, né? Mas eu e minha casa serviremos ao Senhor. Então, a família é um projeto de Deus, onde a gente está com um mundo cheio de desafios. Você acabou de falar aí da juventude que você está vendo, né?
0: Uhum.
1: Isso é um desafio para os pais, né? Hoje. Né? Essa liberdade que alguns jovens têm, e quando a gente traz para construir, firmar a nossa casa na rocha, né? Firmar na palavra, a gente vê que há uma mudança, né? Então, nós como cristãos, eu não cristão, você tem que ter uma base sólida, uma base na presença do Senhor, você, a sua casa, porque família é um projeto de Deus. E uma das chaves aqui para a sua casa é colocar Deus em primeiro lugar. Uma família que busca a Deus diariamente permanece fortalecida diante das dificuldades. Ou seja, então, quando a família ela tem a base da palavra de Deus, coloca Deus em primeiro lugar, ela vai ser uma família fortalecida, onde ela não vai se abalar com as situações, porque ela vai saber usar a ferramenta espiritual, usar a palavra de Deus, né? Então, sempre a família ela tem que priorizar a presença de Deus, ensinando os filhos a amar, a obedecer ao Senhor. Então, isso que nós temos nesse tempo de hoje é um desafio? É. De tantas coisas que o mundo oferece aí, tantos desejos que o mundo oferece, mas se você tem a sua base familiar priorizando a Deus, tudo vai dar certo. Vai vencer os obstáculos, né? Porque Deus ele é conosco, o Senhor ele trabalha para conosco, porque o Senhor ele quer uma família abençoada, uma família guardada, proteção. O que, que a Bíblia fala no Salmo 91? Ele diz: olha, que dá ordem aos seus anjos a nosso respeito. Você já pensou você ter uma guarda espiritual muito melhor do que uma guarda terrestre? Porque a guarda espiritual, a guarda do reino dos céus, ela é infalível. Mas a nossa guarda terrena, ela falha, né? Então a palavra do Senhor diz aqui em Mateus 6:33: busque em primeiro lugar o reino de Deus e a sua justiça, e todas essas coisas lhe serão acrescentadas. Então, primeiro lugar é a família buscar a Deus. Tem uma situação, busque ao Senhor. Lá em casa, a gente, desde do princípio que eu aceitei Jesus, nós teve uma época que a gente fez: olha, nós estamos passando uma luta e vamos fazer um jejum aqui, tanto de alimento e de televisão. Ninguém ia assistir mais televisão durante 30 dias. Rapaz, foi bom demais. Eu devia ter botado um ano. Os meninos estudaram mais, focaram mais, né, nos estudos. a gente venceu aquela etapa que a gente estava precisando como? Colocando a família. O meu filho chegou e disse bem assim para mim um dia: pai, eu estava na escola e tem um coleguinha lá, rapaz, nunca pagaram, nunca chegaram a dizer: olha, ei, fulano, vou pagar um lanche para ti. Pois só acredita, porque a gente está nesse propósito aqui. E ele tinha uns 14 anos, 13, e ele disse que o coleguinha chegou lá com ele e disse: olha, eu vou pagar um lanche para ti. Disse que, coleguinha lá. Pô, do nada, nunca ninguém. Pois é, tu disse: não, eu recusei. Porque ele sabe do propósito com, sim, Deus. Então, porque nós, como família, como sacerdote do lado, temos que ensinar. E aí ele disse: olha como o diabo é, pai. Vem me tentar para me sair do propósito, isso e aquilo. Então, tudo isso, quando a família ela está sólida, ali firme, priorizando a Deus, o que vai acontecer? A sua família vai estar fortalecida. Porque os filhos vão ter do seu exemplo como pai, como mãe, dentro da sua casa, porque o exemplo tem que ser de dentro de casa, né? É de dentro para fora, não de fora para dentro. Quer dizer, lá fora é uma coisa e dentro de casa é outra, não, é de dentro para fora, e aí você vai tendo uma família abençoada. Então, outro ponto aqui bom é praticar oração em família, né? Família, como casal. Hoje na rede de casais, o nosso apóstolo Flores está ouvindo aí, meu apóstolo. Aquele abraço aí para o senhor e para a apóstola. Esse casal lindo e abençoado, né?
0: É um exemplo para todo mundo.
1: E aí, ele sempre fala: olha, vocês têm que, como casal, orar juntos e ler a palavra juntos. Agora imagina, né? O casal ainda não tem filho, mas vai se preparando. Já ora, já lê a palavra, medita naquele versículo, naquele capítulo que foi lido ali. Se está em família, chama os filhos, porque a oração, ela vai fazer, sabe o quê? Ela vai fortalecer o relacionamento e unir a família em torno de Deus. Não vai ficar aquela família na deriva, sem saber para onde vai. Quando nós temos a Deus, os nossos filhos vão aprendendo o propósito, para que ele veio, para o que ele está aqui. O casal vai saber o caminho certo, todas as dificuldades vão colocar diante do Senhor. Hoje eu trabalho com casais, com famílias também, e a gente vê que muitas vezes entre o casamento, eles não estão tendo o discernimento do que está acontecendo. Acha que aquela discussão é normal, acha que o que está acontecendo é normal, porque ainda não leva uma vida de oração. Não adianta só você dizer: ah, eu vou para a igreja, eu vou cultuar o Senhor, ah, eu participo de uma célula, mas se dentro da sua casa você não tem uma vida ativa espiritualmente em oração, o inimigo ele vai entrar e você vai ficar desatento, porque você está distraído pensando que aquilo é normal. E porque quando uma família ora, quando um casal ora, qualquer situação adversa, eles vão ter o discernimento espiritual, que como que eles vão sair daquela situação. Eles vão saber, se amor, vamos orar, vamos jejuar. Mas não, quando o casal, tem muito casal, tem muita família que congrega, família que busca o Senhor, mas não, verdadeiramente não coloca a sua vida em oração. E aí daqui a pouco a gente vê os próprios se batendo, não se respeitando. Aí o inimigo, quem é? É o acusador de nossas vidas. Satanás é o acusador de nossas vidas. Aí o espírito de acusação entra dentro da família, um fica acusando o outro, isso e aquilo. Epa, peraí, aqui não entra com a acusação. Porque se você tem um discernimento, você sabe quem é um acusador. Então aí você vai trazendo para dentro da sua casa uma vida espiritual, porque, irmãos, depois que você é cristão, depois que você aceita Jesus, as tuas escamas vão cair, como caíram de Paulo. Você vai ver o reino, você vai ver a sua vida, ela não é mais uma vida como você vivia antes. Deus vai abrir teus olhos para você tomar as armas certa e a arma poderosa é a oração. Porque por meio da oração você vai ter o que? Revelação. Quando você ora, quando você lê a palavra, Deus vai te revelar o que está acontecendo. E tem muita gente, infelizmente, dentro da casa do Senhor que não tem esse discernimento, não procura. Há uma, perdão, irmão, há uma preguiça espiritual até.
0: Misericórdia.
1: Uma preguiça espiritual, que não quer ler a Bíblia, não quer falar de Jesus. Aí eu vou falar na casa do fulano, eu vou visitar o ciclano, mas dentro da sua casa não faz o seu dever.
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1: Tem muita gente que quer na casa do fulano apontar o dedo, mas para dentro da sua não coloca a sua casa na base, que é o Senhor. Então, o que tem que fazer? Tem que reservar um momento diário para orar juntos, interceder um pelos outros, agradecer pelas bênçãos. Tudo a gente tem que agradecer. A gente ensina lá nossos filhos lá, pagar uma conta de luz. É bênção, pagamos. Quantas casas estão sendo cortadas a luz aí? Não é não?
0: É.
1: Que às vezes não tem a provisão. E Deus dá a provisão. É. Com pequenas coisas, nós temos que ensinar a celebrar. Porque se tu celebra no pequeno, Deus vai te dar o grande para te celebrar. Se você não aprende a celebrar, você tem que celebrar. Então, por meio, né, de agradecer pelas bênçãos recebidas, você vai abrindo o quê? O seu entendimento. E é isso que uma família tem que fazer, viu? Outro ponto aqui é viver a palavra de Deus. Não basta conhecer, é necessário colocar em prática, né? Como diz lá em Tiago, né? A gente não pode ser só ouvinte. Quantas pessoas estão só ouvindo a palavra? Quantas pessoas estão só, mas elas não estão colocando em prática? Por quê? Porque ela é preciso, é necessário colocar em prática, conversar sobre o ensinamento, demonstrar o amor, a honestidade, o perdão no dia a dia. Então, o que você ensina dentro da sua casa vai refletir lá fora, que é aquele ditado que os nossos pais, avós falavam, né? O costume de casa leva para fora, né? Assim,
0: fora,
1: né? Então, o que você tá vai refletir o que vem de dentro da sua casa. É o que você está aplicando dentro da sua casa vai refletir fora. Então, famílias que estão aí, casais, famílias que estão ouvindo agora, em nome de Jesus, Deus, ele fala conosco hoje, por meio das redes sociais, Deus tem a sua maneira de falar com cada um de nós. Então, nesse momento que nós estamos aqui, falando sobre a família, sobre casamento, sobre filhos, nós temos que demonstrar isso aqui, esses ensinamentos, demonstrar dentro do nosso lar o amor, dentro do nosso lar a honestidade, dentro do nosso lar o perdão no dia a dia. Porque quando você ensina dentro da sua casa, uma das dificuldades hoje das pessoas é perdoar. Mas se você traz esse ensinamento dentro da sua casa, você não vai ter essa dificuldade. Quando alguém fizer alguma coisa, e você não vai ser daquelas pessoas que vai guardar mágoas. Por quê? Porque você sabe, se você guardar mágoas, você guardar rancores, né? Você vai carregar um fardo pesado dentro de si. Então, quando uma família ela está ali, a base dela é servir ao Senhor, ela vai ter um ensinamento, ela vai cultivar, ela vai saber dar o perdão, ela vai demonstrar o amor. Eita, Jesus, é assim que Deus quer que nós vivamos. Viver a vida é fácil, é a gente que complica, né? Então, já que a gente está aqui direto, eu quero passar a cultivar o amor e o perdão. Toda a família, ela enfrenta conflitos, mas o amor e o perdão preservam a união. Olha só, gente, toda a família, assim, quantas famílias, até biblicamente a gente vê as famílias que entraram em atrito, a gente vê a família de Jacó, né, dos irmãos, por causa de um sonho. Isso, José falou só o sonho, já gerou um conflito, já gerou uma inveja, já, e você sabe, você que lê a Bíblia, você viu o que fizeram com José. Por quê? Porque toda a Bíblia, a palavra de Deus, ela é muito transparente. O bom da palavra do Senhor, o bom de Deus é isso. Ele não esconde, ele mostra onde está o erro, onde a falha. Ele não vai dizer, olha, meu servo Jacó era isso e tinha, não, ele foi falando, Jacó foi isso, e aconteceu isso na sua família, mas foi ensinado. Então a Bíblia, a palavra, ela vai nos ensinando, né? Porque toda a família, ela enfrenta conflitos, mas o amor e o perdão vão preservar o quê? A união. A união. Olha o caso de José. No final das contas, o que ele fez? Quando o pai morreu, Jacó morreu, qual foi o conflito dos irmãos? Disse, agora ele vai se vingar, porque o pai não está mais vivo. Agora ele vai fazer a gente de escravo. Eles ficaram aflitos, mas José foi lá e o perdoou. Perdoou todos eles, porque ele entendeu que ele passou era um propósito de Deus, que Deus fez tudo aquilo acontecer. Então os irmãos ainda, com o coração ainda afligido ainda por causa da situação que eles fizeram com José, eles achavam que José ia... Porque quando uma família, quando você não pratica o perdão, o amor, dentro do lar familiar, dentro do relacionamento, vai haver essa situação de vingança. Então nós precisamos entender a palavra do Senhor, colocar, porque a palavra do Senhor é lâmpada para os nossos pés e luz para os nossos caminhos, né? Então nós precisamos perdoar e perdoar rápido. Evitar palavras que machuquem, próprio dentro de casa. Apelido, quer apelidar para ofender, quer, não posso te bater, mas eu vou, ofende com palavras. Não, irmãos, nossas palavras têm que ser palavras com amor, né? Nós temos que demonstrar o quê? Carinho. Tem que demonstrar carinho, respeito e compreensão. Dentro do lar tem que ter carinho. Quantos pais aí que não dão carinho nos filhos? Eu não sei se eu já falei, e teve uma vez que o pastor me chamou para mim dar uma palavra para as crianças, né? O pastor da Rede Criança, o pastor Edmar, e eu fui ali, e no final eu disse, quem disse para o seu pai, olha só, quem disse para o seu pai hoje que ama? Aí só um levantou. E tinha lá umas 15 a 20 crianças. Eu disse, olha, vamos fazer um trato aqui. Eu tive que agir dessa maneira, vamos fazer um trato, né? Sabe que criança, né? Olha, vocês vão ganhar chocolate. Semana que vem eu vou estar aqui. E se você disser essa semana, mamãe eu te amo, papai eu te amo, vocês vão ganhar chocolate na próxima reunião. Quando foi na próxima reunião, olha o que aconteceu, gente. Interessante. Aí a gente estava lá esperando, que daqui a pouco vinha umas crianças com os pais. Pois Rafael, eles iam foram só as crianças na primeira reunião. Quando foi na segunda, os pais chegaram lá. Aí eu cheguei com o pastor, e o pastor chegou comigo, rapaz, será que aconteceu alguma coisa que os pais vieram? O que aconteceu, que aconteceu algum B.O., né? E aí, eles foram saber o que tinha acontecido, porque o menino, a menina, dizia assim, toda hora, mamãe, eu te amo, olha, papai, eu te amo. E aquilo, eles não entenderam o que está acontecendo. Essa menina quer dinheiro, essa menina quer alguma coisa, essa menina quer algum sorvete, o que essa menina quer? E, mãe, vou dormir, boa noite, eu amo vocês. E aquilo tocou o coração deles. Porque como eles não falavam para os filhos, meu filho eu te amo, minha filha eu te amo. Porque o que acontece? É um bloqueio, né? Acho que a irmã Alessandra, né, deve falar bem melhor isso. Mas é um bloqueio quando você não recebe um afeto. Quando você não recebe um afeto, quando você é pequeno, quando você é rejeitado, alguma coisa assim. Então, o que aconteceu? Foi quebrado ali um ciclo. E a partir daquele dia, os pais estavam, se emocionaram, choraram, se abraçaram com os filhos, declararam os filhos amor para o pai e o pai com os filhos. Foi um momento lindo, mas por quê? Porque precisa ser ensinado. Eu não posso cobrar nada se eu não ensino. Não é verdade? Eu não posso cobrar nada, mas quando você ensina, você tem o retorno. Então, papai, mamãe, esposo, esposa, e você que não teve. Eu lembro do sogro do meu pai. Olha só, eu não era cristão, meu pai sempre foi católico, e o sogro dele, eu tinha meus 15 anos, e eu fui morar com meu pai, que eu sou filho de pai separado, e eu fui morar com meu pai nessa idade. E o seu história engraçada, o seu Raimundo, acho que é Raimundo, seu, faz tempo, e ele chamava a gente, vamos ler a Bíblia, sabe, aquele jeito, senta aqui, rapaz, senta aí e tal, aí ele lia. Rapaz, aí a gente ia dar um abraço nele, ele, sabe, ele fazia assim, mandava a gente se afastar, e a esposa dele disse, olha, o Raimundo tem um problema, que ele nunca teve carinho na vida dele.
0: Olha só.
1: Sabe? Então, sabe o que é, Rafael? A importância, porque Deus, ele amou.
0: É.
1: Deus, ele amou, ele é carinhoso, ele quer a proximidade, ele é gerar relacionamento. Então, o que acontece? As pessoas, elas precisam quebrar esse ciclo. Né? Então, um ponto-chave, último ponto aqui, é servir a Deus com fidelidade. Uma família comprometida com a obra de Deus torna-se testemunha para outras pessoas. Um testemunho que você vai levar quando a família ela está comprometida com o Senhor. Né? E como é que a família está comprometida? Quando ela participa dos cultos da igreja, quando ela serve com alegria, né? Ela é exemplo de fé dentro e fora de casa. Então, uma família ela permanece na presença do Senhor quando coloca Deus em primeiro lugar. Ela ora unida, vive a sua palavra, pratica o amor, o perdão e serve o Senhor com fidelidade. Então, que você declare na sua casa, eu e minha casa serviremos ao Senhor. Se a sua família vai ser, eu profetizo daqui, vai ser a família mais feliz dessa terra. Se você está do outro lado aí ouvindo, se você está no seu carro, se você está em casa, onde você estiver ouvindo agora, eu quero profetizar, a sua família será a família mais feliz dessa terra, pelo poder do nome de Jesus, eu profetizo na sua vida, o seu casamento será o casamento mais feliz dessa terra, em um nome do Senhor Jesus. Se você crê, meu irmão, onde você estiver, coloque a mão no coração e diga amém, eu creio, e Deus vai fazer uma família abençoada na sua vida, amém?
0: Glória a Deus, que maravilha de palavra, olha, bispo, o senhor falou aí tantas coisas edificantes, mas uma das coisas que me chamou a atenção foi exatamente essa questão da pessoa rejeitar carinho.
1: Isso, né? Tem muito.
0: O amor de Deus para nós, ele é muito importante a gente Sim. entender como é que Deus nos ama, né?
1: Sim.
0: E a gente vê, o senhor contou essa história da pessoa que não aceitava um abraço, né? E quantas pessoas hoje não têm esse contato com seus filhos, né? Os pais mesmo não têm o contato com seus filhos de abraçar, de dar um beijo, de pedir a bênção, que é uma coisa tão importante,
1: é,
0: né?
1: É verdade. E eu lembrei agora que eu trabalho com vendas, né, com uma consultora, e ela já é uma de idade, ela tem com 60 anos. E uma vez conversando, porque a gente que é vendedor, a gente até psicólogo é, né? Que a gente Sim. tem que ouvir o cliente para depois começar a vender. A gente ouve, olha, o bom vendedor, meu irmão Jefferson, o bom vendedor ele tem que ser um ouvinte, né? Para depois ele começar a vender. E ela disse, Gil, esses anos todos, ela cuida da mãe dela, uhum. tem 95 anos, acho 90. Minha mãe nunca me disse que me amava.
0: Nossa, olha isso.
1: A minha mãe sempre me tratou na pancada, sempre no palavrão. Imagina uma pessoa dessa, já com a idade que está, guardado no coração, nunca teve. Ela disse, nunca tive um abraço da minha mãe.
0: Gente.
1: E hoje quem cuida da mãe é ela. Para você ver, então, quando a gente está falando disso aqui, ou você que está ouvindo, não é uma Não é uma situação, porque vocês são crentes, porque vocês são religiosos. É não, amado. É a verdade. E a verdade é a palavra de Deus, é amor. É você colocar, é você querer essa mudança, e começa essa mudança com a sua atitude. Não é verdade?
0: É, começa com a atitude, né? Carinho.
1: Sim, pois apego, é, atitude de carinho, é, de amor.
0: De amor. Gente, se você não consegue ter amor com seu filho, com seu próximo, como é que você vai receber amor de Deus, né?
1: Verdade.
0: Mas Deus vai lhe dar o amor, você não sabe o que é o amor, você não sabe nem receber aquilo que Deus quer lhe dar. Então a gente precisa exercer isso, né, bicho? Tem gente que acha que
1: a gente sabe quando você, por exemplo, quando você fala de pai, tem gente que odeia pai.
0: É verdade.
1: E aí quando você vai orar a oração do Pai Nosso, questão, aí aquela pessoa, só de ela ouvir falar de pai, ela já cria um bloqueio. Ela já não quer mais ouvir. Para você ver como é sério as coisas. Então, nós precisamos verdadeiramente colocar Deus em primeiro lugar para ter toda uma mudança.
0: E uma prática diária, né?
1: Uma prática diária, porque se você não colocar diariamente, isso vai ser um estilo de vida seu. É um novo tempo, é você, hoje é você, tantas ferramentas que tem para a gente mudar, hoje a palavra de Deus está aqui, tem Bíblia de estudo, que antes até as pessoas diziam, olha, é muito difícil, porque não tinha, antigamente não tinha essas Bíblias de estudo, não tinha a facilidade, então Deus foi lá, é o Deus do futuro, pegou, deu um estalo e disse, a dificuldade é essa, pô, eu vou levantar homens que vão traduzir minha Bíblia, que vão interpretar, que você vai ler, que você vai entender. Então hoje não tem desculpa.
0: Está no celular de graça, né?
1: Está no celular de graça. Mundo. Hoje não tem desculpa para você dizer, minha vida é isso. Não, meu irmão. Hoje, se você quiser mudar, você consegue. Mas você querer ter força.
0: É aquilo que a gente falou, né? Tem que abrir a porta.
1: Abrir
0: Jesus
1: a porta.
0: Está batendo a porta, tem que abrir a porta.
1: Eu falo, eu louvo a Deus todo o tempo, porque eu digo assim, meu Deus, se eu não tivesse aceitado o Senhor, eu gostava de uma mesa de bilhar, de jogar, né, uma sinuquinha. E aí o meu filho ia me acompanhar, daqui a pouco ele, toma uma cerveja aí que tu é homem, que eu estou tomando. Uhum. E aí vai, daqui a pouco o menino se vicia, faz outras coisas piores. Não é verdade?
0: Começa assim, né, bispo? Parece, é uma seta maligna, né?
1: É
0: só um detalhezinho.
1: Aí eu fico pensando, ô, Senhor, glória a Deus. Glória a Deus, porque o Senhor me consertou. Aleluia, Jesus. E consertou a minha casa e a minha família. Glória, porque senão eu não sabia. Hoje eu não estaria aqui. Com certeza. Não estava falando de Jesus.
0: Para a gente ir para os nossos momentos finais aqui, agora, 12:49. E teve aqui uns recados aqui. De várias pessoas que estão ouvindo a gente, quero agradecer a audiência. E teve uma pergunta que a irmã Sueli Leite, ela perguntou assim, se só homens casados podem fazer o legendário, né? A gente está falando sobre o instrumento de Deus, sobre transformação.
1: Sim.
0: E tudo.
1: Uhum.
0: E aí a gente já adianta aqui, irmã Sueli, todos os homens que têm acima de 18 anos podem fazer legendário.
1: Pode fazer.
0: Não tem restrição, tá?
1: Isso.
0: Você vai ter lá uns exames médicos que tem que fazer, tem um material que tem que...
1: Depois que faz a inscrição,
0: mas,
1: né?
0: Tem todo
1: uma listagem lá que tem que fazer, né?
0: Isso. Mas aí, se você está colocando qualquer empecilho que você esteja colocando, meu irmão e minha irmã, diga o seguinte: ó, não tem empecilho para agir de Deus na minha vida. Vamos tirar essas dificuldades. Eu sou muito novo. Eu não tenho dinheiro. Eu sou doente. Gente, nós tivemos um top.